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2: Nove e 35.

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1: 9:56.

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3: 10 e 16.
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1: Fala, galera, e aí? Bom fim de semana! Bora deixar essa noite mais que especial com o som bem alto no seu rádio Night Play que tá começando. Muito prazer, eu sou o Marcão e a gente faz aquele esquenta da sua noite, aquela continuação maravilhosa com muita música, muita mixagem. É o Night Play no ar!

Tá aí o nosso DJ, produtor Alok, Don't Say Goodbye, vocais da Tuvlo, que também é uma baita compositora, né? Já escreveu músicas para uma galera antes do sucesso em 2014 com Habits Stay High. Esse é o Night Play no seu finalzaço de semana, Black Eyed Peas.

0: Esse é o Night Play no seu fim de semana com DJ Dark. Cara, que vibe dessa música, né? Cara, é assim que a gente faz o clima, vibe, a festa da sua noite aqui no Night Play. Você pode seguir a nossa rádio lá no Instagram, contar pra gente o que você tá fazendo, marcar a gente também se quiser, né? E curtir essa noite toda especial com quem é especial pra você e muita música.
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4: Dez e 47.

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1: Com o Cash, o Denis e o K9. Você lembra de Louquinha? Ó, essa versão é remix aqui no Night Play. Bom fim de semana pra você.

artista goiana lá na Prado, que começou como Maiara Prado. Participou até do The Voice lá em 2012. Essa é Viva Voz, esse é o Night Play com Saturday Night.

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0: Real Vintage Cutter com James Hype. Essa foi pra fechar muito bem esse esquenta da nossa noite do Night Play, desse fim de semana maravilhoso. Turma, obrigado demais pelo carinho, hein? Ó, semana que vem tem mais Night Play ao vivo e o esquenta da sua noite acontecendo por aqui com as melhores mixagens pra você curtir onde você quiser, com quem você quiser e da forma que você quiser. A gente vai estar aqui. Até a próxima.
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2: Onze e onze.

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começando a edição do nosso o Eletro Hits, o seu programa favorito do seu Brasil. Fim de semana. E aí, tá tudo bem, tudo certinho com você? Muito prazer, Marcos Santos aqui na voz. A partir de agora, vamos trazer só as melhores pra você aqui no nosso programa desse fim de semana, tá bom? Não tô sozinho, essa equipe maravilhosa que faz aqui o

0: fim de semana. Vai lá no nosso contatinho, manda sua mensagem de voz e de texto do jeito que você quiser.
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A trilha sonora do seu dia e do seu fim de semana. Que bom que você tá aqui com a gente. Você tá no Eletro Hits, o programa perfeito, meu garotinho, minha garotinha, para você curtir o seu fim de semana. Não tem outro, só tem esse, é o nosso Eletro Hits, o programa do seu fim de semana. Tô aqui te esperando, manda o seu contatinho, manda aí pra gente aqui, tá bom? Seu nome, cidade, pra gente mandar o seu alô, mandar o seu abraço aqui, ligado com a gente no nosso Eletro Hits. A música não para.

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2: 11:38.
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5: De volta por aqui, ó. Nossa segunda sequência do nosso Eletro Hits. Tô de volta. E aí? De bem com a vida? Já tomou aquela água? Já deu aquela respirada? Já? Então vamos nessa, chegando mais uma sequência pra você.

Você tá aqui, ó, no nosso Eletro Hits. Que sequência é essa, DJ? Você tá dando, garotinho. Aí você mata aí do coração, DJ. Com essas aí, você tá doido, velho. A cadeira quase quebrou aqui, DJ. Meu Deus do céu. E aí, você tá onde, hein? Você tá nos ouvindo aonde? Manda seu alô, manda seu recado aqui pro nosso contatinho da nossa rádio. Tá desesperado? Estica! Você que tá em casa, no trabalho, o Luiz Carlos tá por aqui ouvindo aí. Tudo bem, Luiz Carlos? Aquele abraço. O Tony Júnior também tá por aqui. A Viviane, velho, tá curtindo lá, tá dançando com essas músicas maravilhosas.

0: essa. Ótima semana pra todo mundo. A gente volta a se falar no próximo fim de semana. Tchau, fui, acabou.
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2: Meia-noite e oito.

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3: Meia-noite, 28.

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2: Uma e 32.

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3: 2:35.
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3: 3:33.

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2: 4:36.
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4: Cinco e trinta e cinco.
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3: Seis horas.

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0: Buenas, gostado. São 6 horas e 1 minuto, 6 e 1. Hoje, 21 do 6 de 2026.
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0: pedra. Foi um gasto especial de primeira, não temos previsão de chuva para hoje.
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0: Estamos abrindo as porteiras aí para mais uma.
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0: mais uma tertúlia, uma roda de prosa, de mato.
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0: Programa Ou de Casa, levando pra você até as 8 horas da manhã a boa música do sul do nosso país.
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0: nativismo, o tradicionalismo, a boa música campeira, tudo passa por aqui comigo, Celso Grison. Essa é sua ZYM277, canal 292 de comunicação, 106.3 FM, Rádio Comunitária Anauim de Francisco Beltrão. Na direção, José Neri Bulim. E tu vai estar chegando, 988-22-3529, nosso WhatsApp aí. Por aí tu podes fazer tua indicação, manda tua mensagem, faz a tua homenagem. Nós retransmitiremos pra você por aqui com muito carinho.
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0: E outras querências também nos ouve via internet no www.radiocomunitariaanauim.com.br. E ainda temos o aplicativo aí nas tuas andanças por aí também. Tu podes nos acompanhar pelo aplicativo Rádio Comunitária Anauim Francisco Beltrão.
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0: Vamos estar chegando, bom dia.
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0: apresentar dicas e truques para a sua cozinha. Se o feijão ficou muito salgado, adicione algumas folhas de couve. O couve absorverá o excesso de sal e dará um ótimo sabor ao feijão. Daqui a pouquinho tem muito mais. Fique com a gente.
1: Vem aí, dicas da primeira infância.
2: Você sabia que até os 2 anos de idade, grande parte do nosso cérebro já se desenvolveu e as experiências que vivemos vão fazer toda a diferença? Por isso, os primeiros anos de uma criança são fundamentais para o seu presente e futuro. E nessa fase, o papel dos adultos é muito importante. Converse, cante, interaja com o bebê. 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
0: 6:19.

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3: Tem, é comigo, Celso Grison, vem pra cá. Vai estar chegando, 988-22-3529.
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3: Programa O de Casa, trazendo pra você a boa música do sul do nosso país, todos os domingos, das 6 às 8 horas da manhã. Já passou por aqui pelo nosso rancho, o Galpão do Pampa, aí pulando rancheira, ainda o grupo Som Sem Fronteiras, Surungo de Antigamente, Lembranças com Porca Véia e o Atahualpa Maicá, Baile de Antigamente e ainda Sinuelo da Serra, Bombacha Velha. A rádio que mais toca música para você, 106.3 FM, Rádio Comunitária Anauim de Francisco Beltrão. Chegando por aqui os Oliveiras, obrigado patrão velho, e depois temos um relho trançado aí com o Teixeirinha. Já palanqueado conosco aí também, né? O burro aí, já com o radinho ligado aí, o compadre Dino. Meu amigo Lago também por aí, né? Eu tava dando uma espiadinha aqui no clima-tempo aí, como é que fica o tempo durante essa semana aí pra nós aqui. É, temos aí uma previsão de chuva, é pouca chuva aí pra segunda-feira, né? Pra amanhã. A mínima 6 e a máxima 16 graus centígrados. Na terça-feira, 4 a mínima e 13 a máxima. E no dia, na quarta-feira também, aí sim, aí o bicho pega. É 1 grau a mínima e 14 a máxima. Na quinta já sobe um pouco a máxima, 17 e a mínima, novamente 1 grau. Aí na sexta-feira, 3 graus a mínima e 21 a máxima. No sábado já chove, com 11 graus de mínima e 20 de máxima, segundo o clima-tempo.

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1: 6:35.
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5: Comigo, Celso Grison. Todos os domingos, das 6 às 8 horas da manhã, a boa música do sul do nosso país, passando por aqui na sua 106.3 FM e Rádio Comunitária Anauim de Francisco Beltrão. Programa Ovo de Casa, vem pra cá. 988-22-3529, por aí tu faz a tua indicação, manda a tua mensagem, faz a tua homenagem e nós retransmitiremos para você por aqui com muito carinho. Da Vaneira aí com o João Luiz Correia, na estância do tio Zeca. 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
1: Bueno, 7:01. Lembra da tua fronteira. Esse é o programa Ou de Casa da Sua 106.3 FM. Tivemos aí na estância do tio Zeca aí com João Luiz Correia, ainda os três tirus, o cachaço do Chimitão, César Oliveira e Rogério Melo, Recuerdo, e ainda A Morte Não Marca a Hora com Teixeirinha, Os Bertucci, Bailanta, e esse é o Enio Medeiros aí com Moura Cruzeira. A rádio que mais toca música para você, 106.3 FM, rádio comunitária Anauinda e Francisco Beltrão, programa Ou de Casa, todos os domingos, até as 8 horas da manhã, a boa música do sul do nosso país, passando por aqui.
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1: Intervalinho, nós já voltamos com muito mais músicas para você.
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4: Sete e dois.

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3: Não chora, China.
2: Ficando por aqui, os garotos de ouro, não chora, China Velha. Depois tem o Neto Fagundes, Manhãs do Sul do Mundo. E ainda o Baitaca com o preferido das mulheres.

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2: Essa você precisa anotar, porque agora vamos apresentar dicas e truques para a sua cozinha.
3: Corte as batatas em rodelas bem finas e deixe de molho em água com vinagre durante 15 ou 20 minutos. Enxugue e frite com óleo quente sem sal. As batatas ficarão bem sequinhas.
2: Daqui a pouquinho tem muito mais. Fique com a gente.
4: 7:22.
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3: 7:42.
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1: Buenas, 7 horas e 55 minutos. Estamos chegando no final do programa Ou de Casa de hoje, dia 21 de 6 de 2026.
0: Que ainda mais que tá barato.
1: Agradecendo a você que deu o prazer da sua audiência. Agradecer ao patrão velho lá da Querência Maior também por mais esta oportunidade. Fechando as últimas por aqui, a partir das 8 horas teremos a transmissão da Santa Missa com a responsabilidade aí da Matriz Cristo Rei do bairro da Cango. E eu espero você no próximo domingo a partir das 6 horas da manhã para mais um programa Ou de Casa. Até lá, bom dia!

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1: 8 horas.
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4: celebração, neste domingo cedo, também vencendo o medo do frio, né? Não está tão frio assim, mas às vezes seria bom ficar dormindo até um pouquinho mais tarde, né? Debaixo da coberta, né, Vlad? Mas não dá, né? Sejamos bem-vindos também a esta Eucaristia. Queremos rezar pelo sétimo dia de Anibaldo Reinaldo Renque e Clélia Bernardon Jaquini. Queremos rezar pelo descanso eterno destes nossos irmãos, do nosso irmão, a nossa irmã, e também de modo especial neste dia rezar por toda a família enlutada. Que o Deus Pai de bondade, pela intercessão de nossa mãe, também possa acolhê-los no reino celeste, mas também interceder por toda a família enlutada, pedindo a Deus acima de tudo que se faça presente como bom pastor na vida de toda a família que sofre também neste momento do falecimento desses nossos irmãos e irmãs. E também um ano de falecimento de Líria Coelho Radim. Colocamos essa intenção rezando por ela e também por todos os familiares. E com muita fé rezemos juntos. Em nome do Pai, do Filho e do Espírito Santo. Amém. Que a graça de nosso Senhor Jesus Cristo, o amor do Pai e a comunhão do Espírito Santo esteja sempre convosco.
5: Bendito seja Deus que nos reuniu no amor de Cristo.
4: Caros irmãos e irmãs, na segunda leitura de hoje, nós ouviremos assim: o pecado entrou no mundo por um só homem. Isto é, através do pecado entrou também a morte. E este homem é a desobediência de Adão. O pecado entrou no mundo por conta da desobediência de Adão. Mas a graça de Deus, o dom gratuito de Deus, também foi concedido pela fidelidade e obediência de um só homem também, Jesus Cristo. Jesus, na sua obediência ao Pai, restaura a nossa relação com Deus e na sua misericórdia também acolhe o nosso pecado e nos coloca nesta relação direta com o Senhor. Caros irmãos e irmãs, Deus não condena o pecador, mas Ele condena o pecado. E isto significa que Ele não nos abandona por conta do nosso pecado, mas Ele nos acolhe a partir do nosso arrependimento. Então, quando nós nos arrependemos dos nossos pecados, nós fazemos a experiência da misericórdia de Jesus. E não precisamos ter medo de Deus ao nos colocarmos diante dele, reconhecendo a nossa pequenez, reconhecendo a nossa fragilidade, reconhecendo o nosso pecado. Pelo contrário, devemos confiar que é na confiança do Senhor que abrimos o nosso coração e reconhecemo-nos também como pecadores. Um instante de silêncio, demonstrando e afirmando a nossa confiança no Senhor, reconhecemos, pois, os nossos pecados e confiemos na misericórdia do Pai.

0: Deus Todo-Poderoso, rico em misericórdia, tenha compaixão de nós, perdoe os nossos pecados e nos conduza à vida eterna.
1: Amém.

0: Oremos. Concedei-nos, Senhor, a graça de sempre temer e amar vosso santo nome, pois nunca cessais de conduzir os que firmais solidamente no vosso amor. Por nosso Senhor Jesus Cristo, vosso Filho, que é Deus, e convosco vive e reina, na unidade do Espírito Santo, por todos os séculos dos séculos.
1: Amém.
2: Leitura do livro do profeta Jeremias. Jeremias disse: eu ouvi as injúrias de tantos homens e os vi espalhando o medo em redor. Denunciai-o, denunciemo-lo. Todos os amigos observavam minhas falhas. Talvez ele cometa um engano e nós poderemos apanhá-lo e desforrar-nos dele. Mas o Senhor está ao meu lado como forte guerreiro. Por isso, os que me perseguem cairão vencidos. Por não terem tido êxito, eles os cobrirão de vergonha eterna, infâmia que nunca se apaga. Ó Senhor dos exércitos, que provas o homem justo e os vês os sentimentos do coração. Rogo-te, me faças ver tua vingança sobre eles, pois eu te declarei a minha causa.

Leitura da carta de São Paulo aos Romanos. Irmãos, o pecado entrou no mundo por um só homem. Através do pecado entrou a morte. E a morte passou para todos os homens, porque todos pecaram. Na realidade, antes de ser dada a lei, já havia pecado no mundo. Mas o pecado não pode ser imputado quando não há lei. No entanto, a morte reinou desde Adão até Moisés, mesmo sobre os que não pecaram como Adão, o qual era a figura provisória daquele que devia vir. Mas isso não quer dizer que o dom da graça de Deus seja comparável à falta de Adão. A transgressão de um só levou a multidão humana à morte, mas foi de modo bem superior que a graça de Deus, ou seja, o dom gratuito concedido através de um só

0: O Senhor esteja convosco.
1: Ele está no meio de nós.
0: Proclamação do Evangelho de Jesus Cristo segundo Mateus.
1: Glória a vós, Senhor.
0: Naquele tempo, disse Jesus a seus discípulos: não tenhais medo dos homens, pois nada há de encoberto que não seja revelado, e nada há de escondido que não seja conhecido. O que vos digo na escuridão, dizei-o à luz do dia. O que escutai ao pé do ouvido, proclamai-o sobre os telhados. Não tenhais medo daqueles que matam o corpo, mas não podem matar a alma. Pelo contrário, temei aquele que pode destruir a alma e o corpo no inferno. Não se vendem dois pardais por algumas moedas? No entanto, nenhum deles cai no chão sem o consentimento do vosso Pai. Quanto a vós, até os cabelos da vossa cabeça estão todos contados. Não tenhais medo, vós valeis mais do que muitos pardais. Portanto, todo aquele que se declarar ao meu favor diante dos homens, também eu vos declararei em favor dele diante do meu Pai que está nos céus. Aquele, porém, que me negar diante dos homens, também eu o negarei diante do meu Pai que está nos céus. Palavra da salvação.
1: Glória a vós, Senhor.
0: Caros irmãos e irmãs, nós, nos últimos domingos, quando reiniciamos a caminhada do nosso tempo comum, nós estamos ouvindo o Evangelho de Mateus. No décimo domingo do tempo comum, lá nós ouvíamos sobre o chamado de Mateus. Jesus que passou pela coletoria de impostos e chamou Mateus: segue-me. Na semana passada, nós ouvíamos o capítulo 9 do Evangelho de Mateus, que nos falava sobre o envio dos apóstolos. Jesus chama cada um pelo nome, o texto relatava o nome de cada apóstolo, e Jesus os enviou para realizar a missão que Jesus tinha realizado. E o texto de hoje é o capítulo 10. E o que que isso significa? Que nós, no contexto bíblico do Evangelho de Mateus, estamos no mesmo contexto do envio dos apóstolos. Na semana passada, Jesus falava que missão eles tinham que realizar, o capítulo 9. Hoje, eles estão no mesmo momento, nós ouvíamos uma catequese de Jesus sobre a missão. Mas esta catequese de Jesus, ela quer dizer mais sobre a postura, o cuidado, o zelo e alguns elementos importantes que os discípulos precisam ter na missão pela qual eles vão realizar. Então, no mesmo contexto do envio missionário, Jesus utiliza hoje, no Evangelho deste domingo, três vezes a expressão: não tenhais medo. Três vezes. Porque no texto de hoje, a centralidade, a catequese de Jesus para o envio missionário é este: não tenhais medo. Primeiramente, Jesus fala para os discípulos: não tenhais medo dos homens, Por quê? Porque no anúncio do Evangelho, vocês vão encontrar aqueles que não gostarão de ouvir aquilo que vocês estão falando. Então, por vezes, estes homens vão querer fazer com que a tua palavra seja questionada, aquilo que vocês estão anunciando não se anuncie mais. Então Jesus fala: não tenhais medo dos homens, não precisam ter medo deles. Continue, perseverem, nada pode impedir o anúncio do Evangelho. Jesus vai dando esta força inspiradora para os discípulos, para os apóstolos. Nada, não tenhais medo dos homens. Eles não podem impedir que o Evangelho seja anunciado, que a boa nova seja proclamada, que o anúncio do reino de Deus deixe de ser anunciado por conta dos homens. Não tenhais medo. O segundo, não tenhais medo da morte, porque todo anúncio no cristianismo inicial, o início do cristianismo, e quase todos os apóstolos, em consequência da missão, eles foram martirizados. Veio a perseguição e veio a morte. Jesus diz: não tenhais medo da morte física. Se for essa consequência do anúncio, não tenhais medo, não abandone o anúncio, perseverem. Veja que Jesus vai tocando em dois assuntos para quê? Para dizer a eles: eles vão encontrar obstáculo, e nem a morte deve impedir o anúncio do Evangelho. É um elemento missionário essencial. E se nós formos daí olhar hoje, nós percebemos que estes dois elementos apresentados por Jesus, eles foram importantes até o quarto século, aonde houve a perseguição dos cristãos. Até o século IV, os cristãos eram perseguidos e não podiam celebrar, não podiam rezar, isto é, havia esta perseguição por medo dos cristãos. Hoje aqui nós celebramos e rezamos tranquilo, podemos levantar, vir aqui, celebrar a Eucaristia, temos a nossa igreja, ninguém proíbe que nós rezamos. Mas mesmo no hoje da nossa vida, existem muitos cristãos que têm que rezar escondido. Tem que rezar escondido. Hoje existe isso, né? Em alguns lugares, aonde que cristãos, bispos, padres são martirizados por conta do anúncio do Evangelho, por conta da fé, por conta do catolicismo, né? E por incrível que pareça, as sementes do Evangelho vão crescendo nestes lugares também de perseguição. Só para nós termos presente a grandiosidade deste anúncio de Jesus: não tenhais medo, primeiro dos homens e depois da morte. Mas tem um terceiro. Jesus diz: não tenhais medo, vocês valem mais do que muitos pardais. Por quê? Jesus conta duas analogias. Jesus fala que não se vendem dois pardais por algumas moedas, porém, nenhum pardal cai do céu se não for pelo consentimento do vosso Pai. O que que isso significa? Que até os pardais são protegidos por Deus. E daí Jesus fala: Deus vos conhece até os fios dos vossos cabelos. Dizendo o exagero, Deus vos conhece por inteiro. Deus conhece a profundidade do teu ser. Deus vos conhece em tudo. Deus vos conhece. Então Jesus quer dizer assim: não tenhais medo, confie em mim, tem confiança em mim, porque Deus vos protege, Deus vos conhece, e Deus estará contigo no momento em que vocês mais precisar. Deus estará contigo no momento em que vocês mais precisar. E daí nós vamos para a primeira leitura e ouvimos Jeremias. No início ele se queixando porque a consequência do seu profetismo foi a perseguição. Até os amigos dele foram contra ele. Começaram a ridicularizar, a encontrar os seus defeitos. Mas daí Jeremias fala: mas o Senhor está ao meu lado como um forte guerreiro. Jeremias: o Senhor está ao meu lado como um forte guerreiro. Caros irmãos e irmãs, qual é o medo que nos paralisa hoje? Qual é o medo que nos deixa parado, que por vezes nos deixa sem reação? Existe, vamos chamar assim, um medo psíquico que nós precisamos de uma ajuda médica para conseguir superar e lidar com ele, porque sozinhos nós não conseguimos. Precisamos de um acompanhamento, às vezes, psicológico, precisamos, às vezes, de um acompanhamento psiquiátrico, porque é um medo psíquico, isto é biológico, nos fere e nós precisamos dessa ajuda para conseguir superar. Mas existe também um medo existencial. Existencial. Diante da doença, diante da realidade que me encontro, diante de uma decisão, diante da minha fé, enfim, diante de várias situações que eu posso encontrar na minha vida. E Jesus diz para mim, diz para cada um de nós hoje: não tenhais medo. Diz para ti, diz para mim, diz para cada um de nós hoje: não tenhais medo. O Senhor está ao meu lado como um forte guerreiro. Aqui está o coração da liturgia de hoje. Aqui está a mensagem de Jesus para nós hoje: não tenhais medo. O Senhor está ao meu lado como um forte guerreiro, isto é, presente constantemente na minha vida, fortalecendo no momento do obstáculo, sendo segurança no momento da insegurança, sendo aquilo que preciso no momento que preciso e do modo que preciso. Deus nos conhece e nós valemos mais do que muitos pardais, significando que a presença e a proteção de Deus em nossa vida é constante. Vamos repetir comigo: não tenhais medo. Vamos bem forte: não tenhais medo. De novo: não tenhais medo. Também: o Senhor está ao meu lado,
1: o Senhor está ao meu lado,
0: como um forte guerreiro. Vamos guardar esta expressão de Jesus na nossa memória, na profundeza do nosso coração, do nosso sentimento, para esta semana que nós temos que viver, enfrentar e correr atrás. Tendo presente isso, todo dia da nossa vida dizer e repetir aquilo que Jesus nos diz hoje: não tenhais medo, o Senhor está ao meu lado como um forte guerreiro. Creio em Deus Pai
1: Todo-Poderoso, Criador do céu e da terra, e em Jesus Cristo, seu único Filho, nosso Senhor,
2: que foi concebido pelo poder do Espírito Santo, nasceu da Virgem Maria, padeceu sob Pôncio Pilatos, foi crucificado, morto e sepultado, desceu à mansão dos mortos, ressuscitou ao terceiro dia, subiu aos céus, está sentada à direita de Deus Pai Todo-Poderoso, donde há de vir a julgar os vivos e os mortos. Creio no Espírito Santo, na Santa Igreja Católica, na comunhão dos santos, na remissão dos pecados, na ressurreição da carne, na vida eterna. Amém.
0: Irmãos e irmãs, imploremos a Cristo, Filho de Deus, para que sua força nos guarde no caminho da vida. Após cada pedido, vamos rezar juntos. Cristo, ouvi-nos, Cristo, atendei-nos.
3: Para que Cristo guie a Igreja, povo de Deus, e ela seja preenchida de coragem, audaciosa, esperança e alegria, para que ajude a humanidade a vencer seus medos, as trevas e a morte, rezemos.
2: Cristo, ouvi-nos, Cristo, atendei-nos.
3: Para que Cristo, o servo sofredor, nos ajude a superar com paciência, perseverança e amor os dramas que afligem o mundo atual, rezemos.
2: Cristo, ouvi-nos, Cristo, atendei-nos.
3: Para que Cristo, o verdadeiro bem-aventurado, dê discernimento à humanidade diante dos bombardeios de informação, das más notícias e das crueldades, rezemos.
2: Cristo, ouvi-nos, Cristo, atendei-nos.
3: Para que Cristo, que vê os sentimentos do coração, afaste-nos de todo o medo e da escuridão, a fim de que sejamos testemunhas da força e do grande amor do Senhor, rezemos.
2: Cristo, ouvi-nos, Cristo, atendei-nos.
0: E rezemos juntos a oração do dizimista. Pai Santo, contemplando Jesus Cristo, vosso Filho bem-amado, que se entregou por nós na cruz, e tocado pelo amor que o Espírito Santo derrama em nós, manifesto com esta contribuição minha pertença à Igreja, solidário com sua missão e com os mais necessitados. De todo o coração, ó Pai, contribuo com o que posso. Recebei, ó Senhor. Amém. Ó Cristo, Salvador de todo o universo, sois o bom pastor. Ouvi as nossas súplicas humildes e confiantes. Vós que viveis e reinais pelos séculos dos séculos.
2: Amém.

0: Orai, irmãos e irmãs, para que o meu e o vosso sacrifício seja aceito por Deus Pai Todo-Poderoso.
1: Receba, ó Senhor, por tuas mãos esse sacrifício para a glória do seu nome, para o nosso bem e de toda a sua santa igreja.
0: Acolhei, Senhor, nós vos pedimos, este sacrifício de louvor e de reconciliação, e fazei que por ele purificados vos ofereçamos o afeto de um coração que vos agrade, por Cristo nosso Senhor.
1: Amém.
0: O Senhor esteja convosco.
1: Ele está no meio de nós.
0: Corações ao alto.
1: O nosso coração está em Deus.
0: Demos graças ao Senhor nosso Deus.
1: É o nosso dever e a nossa salvação.
0: Na verdade, é digno e justo, é nosso dever e salvação dar-vos graças sempre em todo lugar, Senhor Pai Santo, Deus Eterno e Todo-Poderoso, vós nos concedeis a cada momento o que mais nos convém e conduzis a vossa igreja por admiráveis e diversos caminhos. Vós não cessais de ajudá-la com a força do Espírito Santo, para que sempre fiel ao vosso amor, jamais deixe de invocar-vos na tribulação, nem se esqueça de louvar-vos na alegria, por Cristo Senhor nosso. Por isso, associados aos coros dos anjos, nós vos louvamos com alegria, cantando a uma só voz.

0: Na verdade, vós sois santo, ó Deus do universo, e tudo o que criastes proclama o vosso louvor, porque por Jesus Cristo, vosso Filho e Senhor nosso, e pela força do Espírito Santo, dais vida e santidade a todas as coisas, e não cessais de reunir para vós um povo que vos ofereça em toda parte, do nascer ao pôr do sol, um sacrifício perfeito. Por isso, ó Pai, nós vos suplicamos, santificai pelo Espírito Santo as oferendas que vos apresentamos para serem consagradas, a fim de que se tornem o corpo e o sangue de vosso Filho, nosso Senhor Jesus Cristo, que nos mandou celebrar estes mistérios.
1: Enviai o vosso Espírito Santo.
0: Na noite em que ia ser entregue, Jesus tomou o pão, pronunciou a bênção de ação de graças, partiu e o deu a seus discípulos, dizendo: tomai todos e comei, isto é o meu corpo que será entregue por vós.

Do mesmo modo, no fim da ceia, ele tomou o cálice em suas mãos, pronunciou a bênção de ação de graças e o deu a seus discípulos, dizendo: Tomai todos e bebei, este é o cálice do meu sangue, o sangue da nova e eterna aliança, que será derramado por vós e por todos para a remissão dos pecados. Fazei isto em memória de mim.

0: Mistério da fé.
1: Anunciamos, Senhor, a vossa morte e proclamamos a vossa ressurreição. Vinde, Senhor Jesus.
0: Celebrando agora, ó Pai, o memorial da paixão redentora do vosso Filho, da sua gloriosa ressurreição e ascensão ao céu, e enquanto esperamos sua nova vinda, nós vos oferecemos em ação de graças este sacrifício vivo e santo.
2: Aceitai, ó Senhor, a nossa oferta.
0: Olhai com bondade a oblação da vossa igreja e reconhecei nela o sacrifício que nos reconciliou convosco. Concedei que, alimentando-nos com o corpo e o sangue do vosso Filho, repletos do Espírito Santo, nos tornemos em Cristo um só corpo e um só Espírito.
3: O Espírito nos una num só corpo.
0: Que o mesmo Espírito faça de nós uma eterna oferenda, para alcançarmos a herança com os vossos eleitos. A Santíssima Virgem Maria, Mãe de Deus, São José, seu esposo, os vossos santos apóstolos e gloriosos mártires, e todos os santos que não cessam de interceder por nós na vossa presença.
3: Fazei de nós uma perfeita oferenda.
0: Nós vos suplicamos, Senhor, que este sacrifício da nossa reconciliação estenda a paz e a salvação pelo mundo inteiro. Confirmai na fé e na caridade a vossa igreja que caminha neste mundo, com o vosso servo, Papa Leão, com o nosso bispo Edgar, com os bispos do mundo inteiro, os presbíteros e diáconos, os outros ministros e o povo por vós redimido. Atendei propício às preces desta família que reunistes em vossa presença. Reconduzi a vós, Pai de misericórdia, todos os vossos filhos e filhas dispersos pelo mundo inteiro.
2: Lembrai-vos, ó Pai, da vossa igreja.
0: Acolhei com bondade no vosso reino os nossos irmãos e irmãs que partiram desta vida: Anibaldo, Reinaldo, Renck, Clélia, Bernardon, Jaquine, Líria, Coelho, Radim, e todos os que morreram na vossa amizade. Unidos a eles, esperamos também nós saciar-nos eternamente da vossa glória, por Cristo Senhor nosso. Por ele dais ao mundo todo o bem e toda a graça. Por Cristo, com Cristo e em Cristo, a vós, Deus Pai Todo-Poderoso, na unidade do Espírito Santo, toda honra e toda glória, por todos os séculos dos séculos.

0: Rezemos com amor e confiança a oração que o Senhor Jesus nos ensinou. Pai nosso,
1: que estais no céu, santificado seja vosso nome. Venha a nós o vosso reino. Seja feita a vossa vontade, assim na terra como no céu. O pão nosso de cada dia nos dai hoje. Perdoai as nossas ofensas, assim como nós perdoamos a quem nos tem ofendido. E não nos deixeis cair em tentação, mas livrai-nos do mal.
0: Livrai-nos de todos os males, ó Pai, e dai-nos hoje a vossa paz. Ajudados pela vossa misericórdia, sejamos sempre livres do pecado e protegidos de todos os perigos, enquanto aguardamos a feliz esperança e a vinda do nosso Salvador, Jesus Cristo.
1: Vós é o reino, o poder e a glória para sempre.
0: Senhor Jesus Cristo, dissestes aos vossos apóstolos: eu vos deixo a paz, eu vos dou a minha paz. Não olheis os nossos pecados, mas a fé que anima a vossa igreja. Dai-lhe, segundo o vosso desejo, a paz e a unidade. Vós que sois Deus com o Pai e o Espírito Santo.
1: Amém.
0: A paz de nosso Senhor Jesus Cristo esteja sempre convosco.
1: O amor de Cristo nos uniu.

0: tenhais medo, diz Jesus. Vós valeis mais do que muitos pássaros. Eis o Cordeiro de Deus que tira o pecado do mundo.
1: Senhor, eu não sou digna que entreis em minha morada, mas dizei uma palavra e serei salvo.

0: Oremos. Renovados pelo alimento do precioso corpo e sangue do vosso Filho, imploramos vossa misericórdia, Senhor. Dai-nos receber um dia, resgatados para sempre, a salvação que celebramos fielmente. Por Cristo nosso Senhor.
1: Amém.
0: Podemos nos assentar 2 minutos e meio. Primeiro queremos comunicar que quarta-feira, dia 24, nós não teremos a novena de Nossa Senhora Desatadora dos Nós, mas teremos a missa às 18 horas. Quarta-feira, dia 24, que é o dia de São João Batista, teremos a missa às 18 horas e não teremos a novena de Nossa Senhora Desatadora dos Nós, por conta que depois nós temos que sofrer com a seleção brasileira, né? Dia sábado próximo, dia 27, nós temos a missa com a crisma dos nossos catequizandos. Então, às 19 horas, temos 15 adolescentes que receberão o sacramento da crisma, dia 27, sábado próximo. E também está se aproximando o nosso jantar do Marreco Pioneiro, que nós teremos no dia 4 de julho, aqui no nosso centro comunitário, e ainda temos algumas mesas disponíveis para a venda. Uma breve prestação de contas no mês de maio, das nossas entradas e despesas da nossa igreja matriz. Então nós tivemos de entrada as contribuições das capelas que pertencem à paróquia. Tivemos uma contribuição de R$ 40.982,83. R$ 40.000 a contribuição das capelas do mês de maio que pertence à nossa paróquia. O dízimo da matriz, nós tivemos 438 dizimistas que contribuíram com o valor de R$ 34.446. As ofertas das missas, R$ 4.876,80. Outras receitas, R$ 340,00. Aluguéis do Centro Comunitário 2021. E recuperação de despesas de alguns empréstimos às comunidades que tínhamos feito anteriormente, R$ 20.394,00. E o dízimo mirim, R$ 106,00. Então tivemos uma entrada de R$ 103.162,67. As despesas com o pessoal, aqui está incluso todos os colaboradores dos bairros, das comunidades, que daí o modo que eles retornam para a paróquia é a partir daquela contribuição das capelas, mas despesa com o pessoal, com os colaboradores e impostos e afins, R$ 37.750,81. Os ministros ordenados, aqui conta os dois padres, o diácono e também o seminarista, R$ 17.114,20. Investimento com a formação, R$ 3.237,83. Materiais formativos, R$ 7.860,04. Despesas fixas, R$ 7.145,37. E o repasse para a cúria, R$ 12.257,50. E manutenção de imóveis e veículos, R$ 5.623,28. Então, total de saídas, R$ 90.989,03. Então, no mês de maio, nós tivemos um superávit de R$ 12.173,64, o valor que tivemos de saldo no mês de maio. E nós, neste mês de junho, com o nosso dízimo, nós fizemos um gesto concreto. A diocese assumiu uma campanha de doar 7 casas para Rio Bonito do Iguaçu, né? Então nós sabemos do que aconteceu em Rio Bonito do Iguaçu ano passado, aquela catástrofe lá, né? O bispo Dom Hamilton, na reunião dos bispos de fevereiro, falou: tem mais de 50 famílias sem casa. Todo mundo prometeu verbas de governo federal e estadual e não chegaram as famílias que precisavam. E a Cáritas Diocesana da Diocese de Guarapuava, junto com a paróquia ali de Rio Bonito do Iguaçu, eles conseguiram, a partir de doações internas da diocese, a partir de doações de outras dioceses, construir algumas casas com o custo de 50 mil reais, um contrato com uma empresa que presta este serviço, né? Então, nós assumimos, enquanto diocese, a doação de 7 casas para Rio Bonito do Iguaçu, a nossa diocese. Então, nós somos em 7 decanatos, é uma casa para cada decanato. O nosso decanato de Francisco Beltrão, somos em 6 paróquias. Então, nós dividimos lá os 50 mil reais entre as 6 paróquias. Cada paróquia contribui com 8.400 para a construção em Rio Bonito do Iguaçu. A nossa paróquia, nós não fizemos e não faremos nenhuma outra campanha para arrecadar esse dinheiro, mas nós vamos fazer um gesto concreto de partilha do nosso dízimo. Não faremos nenhuma campanha. Então, do nosso dízimo é que nós faremos a doação, o gesto de partilha para aquela casa em Rio Bonito do Iguaçu. O dinheiro vai fazer falta? Vai. Nós temos que reformar a nossa igreja, né? Nós temos que reformar a nossa igreja, Cacirlei, Caisolete, os conselho. Sabemos que seguido temos uma manutenção no centro comunitário. Agora, né, os nossos hidrantes, né, que deram de dar problema, né, é mais um dinheiro. Vai fazer falta? Vai. Mas mesmo fazendo falta, nós tiraremos 6,7% do nosso dízimo de abril, referente ao mês de abril, e vamos fazer esta contribuição para a construção dessa casa em Rio Bonito do Iguaçu. É o gesto concreto da partilha do nosso dízimo. Então a matriz vai contribuir com o valor de R$ 2.900 para a construção desta casa em Rio Bonito do Iguaçu. Nós já fizemos todo o repasse para a cúria, da onde o dinheiro também será destinado para a Cáritas Diocesana de Guarapuava. Então, é um gesto concreto do nosso dízimo. Aquele dízimo que nós trazemos para a partilha todo mês, nós também mantemos a nossa comunidade, mas também neste gesto nós, a partir da nossa dimensão caritativa do dízimo, estamos fazendo o gesto concreto também desta casa em Rio Bonito do Iguaçu. Por isso que é importante, na nossa consciência do dízimo, também trazer presente que aquele dízimo que eu estou ofertando, que eu estou contribuindo, ele também alcança aquelas que são as despesas ordinárias da minha paróquia. E nós sabemos que todo ano aumenta as despesas com os colaboradores, né, aumenta as despesas com manutenção. Então é difícil a gente manter durante 10 anos o mesmo valor da contribuição, né? Então há 10 anos vamos mantendo os mesmos 10 reais. Há 10 anos atrás, 10 reais era um valor significativo. Hoje não é mais. Há 10 anos, 50 reais era um valor significativo. Hoje né, a gente sabe como que as coisas foram aumentando. Então, ter presente na nossa consciência de dizimista este valor da nossa contribuição, da nossa ajuda, e quanto isto ajuda para a evangelização, e de modo especial alguém vai ter uma casa com o pouco de nós, do nosso dízimo, da nossa contribuição, do nosso gesto concreto, também vai poder ter uma casa para se abrigar, para dormir e para construir também a sua vida do zero, de novo, a partir da catástrofe que tivemos lá o ano passado. Amém? Então vamos ficar em pé para a nossa bênção final. O Senhor esteja convosco.
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0: Atendei, Senhor, as preces da vossa família e concedei a vossa graça aos que vos suplicam confiantes, para que, fortalecidos pelos auxílios necessários, perseverem na profissão do vosso nome, por Cristo nosso Senhor.
1: Amém.
0: Abençoe-vos Deus Todo-Poderoso, Pai, Filho e Espírito Santo.
1: Amém.
0: E dêem paz e que o Senhor vos acompanhe.
1: Graças a Deus.
0: E diga à pessoa que celebrou convosco essa Eucaristia: não tenhais medo.
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10: Nove e onze.

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0: São 9 horas e 16 minutos, 9 e 16. Bom dia, bom dia. Bom dia, Francisco Beltrão. Bom dia, cidade querida, capital do sudoeste do Paraná. Bom dia. Estamos chegando. São 9 horas e 16 minutos. Você está no programa Brasil Sertanejo no ar.
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0: Você está no programa Brasil Sertanejo, que já está no ar, na companhia do teu amigo Machado. Vamos até às 11 horas com música mais ou menos assim.

0: 9h16, bom dia, capital do sudoeste do Paraná. Bom dia, a grande e querida Francisco Beltrão. É bom dia pra você que está com o rádio ligado na 106.3 FM. Pra você que está na live do Facebook, bom dia.
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0: Bom dia, Vitor Carescura. É só você entrar na live do Facebook e pedir a sua música. Bom dia, Vitor. Tudo certinho, meu irmão. O programa Brasil Sertanejo está no ar, na companhia do teu amigo Machado. Vamos até as 11 horas. Venha conosco e aproveite e pedir a sua música, aquela de sua preferência.

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1: São 9:20, 9:20 aqui na 106.3 FM. 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
1: Vamos curtindo, Alain Aladim, aqui na 106.3 FM, em nome da Granduto. 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Obrigado da companhia e da parceria.

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2: É, são 9 horas e 24 minutos, 9h24, aqui na 106.3 FM, programa Soviola Sertaneja, ou melhor, Brasil Sertanejo, na companhia do teu amigo Machado. É, nós fazemos Viola Sertaneja todas as tardes, de segunda a sexta, aqui das 17 às 19 horas. É só ligar o radinho que o Machado está fazendo o programa Viola Sertaneja todas as tardes. É, e nos domingos pela manhã, nós estamos aqui contribuindo com o Brasil Sertanejo. É só levantar o volume, que é mais ou menos assim. Rio Negro e Solimões, eu decai você de lá.

0: São 9:27. 9:27 aqui na 106.3 FM, onde você ouve as melhores músicas sertanejas. É bom dia, Vitor Caliscura. Bom dia, Valdir Varela. Bom dia, meu irmão.
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0: É, levanta o volume, Valdir Varela. É, o Valdir é da Paraná Tintas. É, Ana Maria, em nome da Paraná Tintas, Ana Maria. É também lá, mandar pro Valdir, pra Dilce, pra esse casal aí. Essa daqui, ó. Cê fuma, Valdir. Rio Negro e Solimões é pra vocês.

0: são 9 horas e 31 minutos, 9h31 aqui na 106.3 FM. Bom dia, bom dia! É bom dia para você que está em casa, você que está ligado na 106.3 FM, para você que está no seu veículo, seja lá onde você estiver. Bom dia, meus irmãos! 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

São 9 horas e 39 minutos, 9h39 aqui na 106.3 FM. Você ouve as melhores músicas, aquelas músicas do seu pedido, aquelas do seu gosto, em nome da Autolatas. 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

0: Vamos apresentar dicas e truques para a sua cozinha.
1: Para cortar o queijo em fatias, use uma faca sem corte. Nesse caso, ela cortará melhor que a faca afiada.
0: Daqui a pouquinho, tem muito mais. Fique com a gente.
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3: São 9 horas e 45 minutos, 9h45, aqui na 106.3 FM. Bom dia, bom dia. Bom dia, Ana Maria, que está pedindo Gino e Geno. Levanta o volume, Amor Distante.

É, são 9 horas e 48 minutos, 9h48, aqui na 106.3 FM. É, você curtiu aí Gino e Geno. Agora você vai curtir Teodoro e Sampaio, né? São 9h48 aqui na 106.3 FM, o programaço Brasil Sertanejo. Na companhia do teu amigo Machado, vamos até às 11 horas, mais ou menos desse jeito. É, vamos do Teodoro e Sampaio, mas antes disso eu mando um abraço pro Arnaldo Nicolau. Obrigado, Arnaldo Nicolau. Ele está mandando um abraço para todos os ouvintes. O Arnaldo Nicolau é ali da Associação de Moradores da Linha São Paulo. Aquele abraço, meu irmão. É, mas ele se encontra nesse momento lá na Linha São Luís, lá em Marmeleiro, lá na terra dos Dalmoura. Um abraço aí pros Dalmoura, um abraço pro Nono, um abraço para toda a família Dalmoura lá da comunidade São Luís, lá perto do Manduri. É, exatamente. Arnaldo Nicolau. É, se encontrar o Nono Dalmoura aí, digo que o Machado manda um abraço, que eu sou amigo desse homem. Aí sim, aí tem, né? Simplicidade, humildade, gente boa pra caramba. Família Dalmoura, lá da linha São Luís, lá perto do Manduri, interior de Marmeleiro. Pra vocês aí, moçada, Teodoro e Sampaio chegando.

0: 9:46.
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0: 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É, são 9 horas e 57 minutos, 9h57, aqui na 106.3 FM. É, bom dia, Janete Hesch, bom dia, Cláudio Van Rui de Oliveira, bom dia.
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0: É, o meu bom dia vai pra vó Maria também, né? Vó Maria também pra Maria, é, pro Roque, bom dia, Roque! É, bom dia pro Vinícius Marasquim Machado, bom dia pra Rayane, bom dia pra Antonella também, pro Gaelzinho, bom dia, família! Família querida, já levantaram, como é que tá essa família do Mato Grosso aí? Estão se comportando, bom dia!
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0: Um abraço, moçada, ali, ó, pra todo o pessoal, tá ligadinho na 106.3 FM. Dali a pouco nós passamos por aí também.
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0: E agora nós vamos atender a nossa amiga Janete Hesch e o Cláudio Van Rui de Oliveira com essa daqui, ó. Bruno Marrone, a Dama de Vermelho.

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2: São 10 horas e 3 minutos, 10 e 3 aqui na 106.3 FM.
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2: Obrigado você que está na live do Facebook. Bom dia, cantora Tere. Bom dia, cantora.
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2: Um bom domingo pra você e pra tua família também. Um domingo abençoado pra todos. É isso, cantora Tere. Cantora Tere, ontem foi grande parceira na praça. Parabéns, olha só. Cantando bonito, cantando forte, cantando legal. Na praça ali no Arraiá do CDL e do Comércio Lojista de Francisco Beltrão. Obrigado pelo convite. Exatamente, do pessoal do CDL. Obrigado pelo convite. Sempre convido o Clube da Viola. E nós ontem pela manhã, nosso pessoal lá fez bonito, né, cantora?
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2: Bom dia, Ponte Nova do Cotegipe. Bom dia, Carmes Mânica. Bom dia, família Mânica, lá da Ponte Nova do Cotegipe. É só levantar o volume.

0: são 9h05, 9h05 aqui na 106.3 FM. Bom dia, bom dia, Varja Alegre, bom dia, família do seu Silvio Teixeira. Bom dia, seu Silvio, tudo bem? A dona Adélia, tudo certinho aí na Varja Alegre? Já, já nós vamos procurar a música que o senhor está pedindo, já vamos localizar, tá bom?
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0: Vamos atender a Ana Maria, são 10h07. Ana Maria está pedindo Jean Giovanni. Levanta o volume, Ana Maria, taça de planto.

0: São 10 horas, 10 horas e 11 minutos. 10 e 11 na 106.3 FM. Bom dia, bom dia, bom dia, Jacir Caliscura. Bom dia, meu irmão. Já passou o busão por aí, né? Já passou? Pelo jeito já, né?
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0: Valeu, meu irmão. Um abraço, Jacir Caliscura, pela companhia.
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bom dia, seu Silvio Teixeira. Bom dia, seu Silvio Teixeira. É, hoje não está ali na Varja Alegre, né? Hoje ele está fazendo uma visita. Aí sim é bonito. Bom dia, seu Silvio. Bom dia, dona Adélia. Bom dia, seu Silvio. Bom dia, essa família querida aí da Varja Alegre, do Marrecas, ali pra frente da Vila Lobos. Você desce à esquerda ali, né? Você encontra a comunidade da Varja Alegre. Bom dia, meu amigo Machadinho. Estamos aqui na Santa Bárbara. É, hoje ele mudou de lado. Hoje está lá na Santa Bárbara, ouvindo esse baita programa. Eu quero que você homenageie, você homenagear a família Dona Irondina. Dona Irondina, bom dia. Bom dia, Dona Irondina. A Ana Paula, bom dia, bom dia. Bom dia, o Sandro Teixeira. Bom dia, Sandro. É, o Alexandre, né? Alexandra Pamela, isso? Alexandre e a Pamela, Vanessa e o Grigori. É isso mesmo, se errei, me corrijam, por favor. Alexandre, Pamela, Vanessa e o Grigori. Com a música de Caboclo com Rick Renner. Bom dia, família Teixeira. E tem mais.

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1: É, são 10 horas e 20 minutos, 10 e 20 aqui na 106.3 FM. 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
0: É, são 10 horas e 29 minutos, 10h29. Bom dia, Tereza Martijek. Bom dia, cantora. Cantora Tere. Ela quer escutar uma dos Bertucci, né? Chorando por amor. Então vai aí, cantora Tere, é só levantar o volume.

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2: São 10 horas e 32 minutos, 10h32. Eu quero atender a Ana Maria, que está me pedindo essa daqui. Murilo Uff, Natãozinho Lima, Vida de Cão. Olha só, Ana Maria, vamos começar aqui do início, chegando aí.

0: são 10 horas e 37 minutos, 10 e 37. Aqui na 106.3 FM você ouve as músicas de sua preferência. É só ligar pra cá ou entrar na live do Facebook. É, faz que nem a Fátima Carlete. Bom dia, Fátima Carlete. Bom dia, povo abençoado. Bom abençoado, bom domingo e um bom abençoado dia de domingo para todos. Dudu Quitalvão, Espinheira. É, já vamos procurar. Bom dia também ao Dete dos Santos Desanete. Bom dia, Dete, tudo bem? Manda um abraço para nosso filho Jean, da família, e manda para mim, irmãs, manda também para minha irmã, a Jane, lá em Joinville. Bom dia, Jane!
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0: É, bom dia, o presidente José Neri Bolim. Bom dia, presidente, tudo certinho? Levanta o volume, José Neri Bolim.
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0: É, eu quero atender então a minha comadre, Odete dos Santos Desanete, mandar um abraço pro meu afilhado que está lá em Torres, lá em Rio Grande do Sul, lá em Torres, é lá no Rio Grande, né, Odete? Um abraço então pro nosso afilhado lá do Rio Grande, lá em Torres, e um abraço pra Jane que está em Joinville. Um abraço pra vocês aí, moçada, tudo de bom, bom domingo, um domingo abençoado pra todos, né? Então vamos atender a Odete que está pedindo, terceira dimensão, um voo pra Santos. Santa Catarina, é exatamente, né? Um abraço também para Fátima Carlete, já vou procurar Dudu Quidalvan. Valeu, grande abraço a todos que estão na live do Facebook.

É, são 10 horas 43 minutos, 10h43 aqui na 106.3 FM. Eu quero cumprimentar o pessoal da live do Facebook aqui que eu não cumprimentei. A Maria Reck, bom dia, Maria! Um ótimo domingo para todos. Abençoado domingo, né, Maria Reck? Aquele abraço, minha querida, tudo de bom. Bom dia pro meu trovador. Bom dia, Altair Base. Altair Base é lá do Jardim Floresta, ou melhor, é lá do bairro do lado do Jardim Floresta, né, Altair? Tudo bem contigo? Um abraço, meu trovador. Quanto tempo, Altair? Como é que vai o Renan? Um abraço pro Renanzinho, que já tá um Renanzão, né? Tá um homem já, o Renan. Aquele abraço, meu querido. Tudo de bom pra vocês, tá bom, Altair? Esse, Altair, faz tempo que nós não fazemos uma brincadeira de trova, né? Uma hora dessas temos que se encontrar pra nós brincar de novo, né? Valeu, Altair. Aquele abraço. É, o Dete do Santo Desanete já tocamos sua música. Fátima Carlete, bom dia, povo abençoado, um bom abençoado domingo para todos. Duduca e Dalvan, está aqui, Fátima Carlete. Levanta o volume, minha querida.

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1: É, são 10 horas e 48 minutos, 10 e 48, aqui na 106.3 FM, meu programaço Brasil Sertanejo no ar, na companhia do teu amigo Machado. Vamos até as 11 horas, tá quase por aí, levando as melhores músicas sertanejas a seu pedido.
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1: Chegando aí, César e Paulinho, a um lugarzinho que eu amo. A indicação é da Ana Maria.

0: São 10 horas e 54 minutos, 10h54, aqui na 106.3 FM, o programa é Brasil Sertanejo no ar, na companhia do teu amigo Machado, é exatamente em nome do Boteco Chopebel, Boteco Chopebel. 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

São 10 horas e 56 minutos, 10h56. Quero atender a Jurema Costa Roque. Bom dia, Ju, tudo certinho? Manda uma música do Velho Milongueiro, obrigado, ótimo domingo a todos. Bom dia, Fátima Carlete, pedindo Rio Negro Solimões. Fica pra segunda-feira, Fátima. Um abraço, minha querida, bom domingo pra você também. E então, encerrando o programa, porque tá chegando o Piquete Crioulo do Gilmar da Labeta com o Piquete Crioulo. E eu atendendo aí a Fátima Carlete e também a Jurema Costa Roque, que está pedindo Velho Milongueiro. Eu encerro deixando o Velho Milongueiro tocando por aqui. Um abraço, um restante de domingo abençoado para todos nós, né? Fiquem com Deus, minha gente, e até segunda-feira, quando eu voltar às 17 horas com o Viola Sertaneja. Aquele abraço, moçada! Fiquem todos com Deus e eu fui-se embora!

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4: 11 e 6.
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Chega, gurizada, programa Piquete Crioulo, nesse domingo tão especial, né? Um abraço especial a toda gurizada. É verdade, programa Piquete Crioulo, deixe que o frio venha, né, gurizada? Vamos botar lemarca, né? Vamos fazer isso daqui virar uma festa buena, uma barbaridade. Vamos começando agora com o Bugio Roncador. Esse é do Chiro Missioneiro, né, gurizada? Simbora!

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0: vamos apresentar dicas e truques para a sua cozinha. Para eliminar a baba do quiabo, lave o quiabo ainda inteiro, seque e coloque numa tigela com um pouco de suco de limão, deixando repousar durante 15 minutos. Lave ligeiramente, corte e cozinhe. Daqui a pouquinho tem muito mais. Fique com a gente.
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2: 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Olá, aqui é o Augusto.
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6: Essa é do Mano Lima, Canela Baia. É verdade, um abraço especial, gurizada. Um abraço especial, gurizada, que tá ligada no programa Piquete Crioulo. Um abraço especial, família Camargo. Muito obrigado pela parceria. Um abraço especial, gurizada, lá da linha Belo Neu, né? Um abraço especial pro Polaco. Um abraço especial a toda a família, William. Um abraço especial pro Chicoski. É, família Chicoski, muito obrigado pela parceria. Um abraço especial pra família Zatti. E vamos de marca, né? Vamos trazendo essa daqui, então, inteirinha, né? Mano Lima, Cadela Baia, essa é buena, uma barbaridade, né, moçada? Simbora desse jeito assim, ó.

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1: Essa daqui é lembranças do Porca Véia, né, Che? Mas que bueno, uma barbaridade. Vou mandar um abraço especial, grande amigo Anderson Camargo, ajeitando as ferramentas pro serviço de amanhã, né? Ligadaço no programa Piquete Crioulo. Um abraço muito especial para você. Abraço, grande amigo Anderson Camargo, ligado no programa Piquete Crioulo. Quando...

0: 11:50.
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2: Meio-dia e 11.

Esse é o programa Pequeno Crioulo, bota ligada nisso, né, tia Renato Borghetti? Esse bagual é bom demais na Gaita Ponto, né? Um abraço especial, gurizada, lá de Cascavel, ligado no programa Pequeno Crioulo. Um abraço especial, grande amigo Machado, lá em Castanhal, no Pará, também ligado no programa Pequeno Crioulo. Um abraço especial, Anderson Camargo. Eu quero ver o cara dançar num ritmo desse, né, che? Barbaridade, que coisa mais linda. Um abraço especial à gurizada que teve com a gente ontem. Encerramento do curso de dança do...

0: 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Abraço especial, grande amigo Idalino Menegoto. Essa daqui é dos serranos, atorando um shot, né?
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0: Depois vamos com os três chirus, eu morro e não vejo tudo, né, Gê?

povos da minha terra. Chego, gurizada, quero mandar um abraço especial. É Gravataí, Rio Grande do Sul. Grande irmãozinho Vilmar de La Beta, né? Tá por lá escutando o programa Piquete Crioulo. E a gente vai longe, né? Levando a boa marca. É o bom... É, galdeirar andejo, como diria eu, né, Che? Boas marcas gaúchas, boa marca nativista. Assim é o programa Piquete Crioulo. Obrigado pela parceria, obrigado pela companhia. Grava, tá aí. Um abraço especial, Vilmar. Aí.

Pra gravata aí especial, vamos botar uma. É do Tia Garotos, né, Tia? Um dia de rodeio. Essa marca na sequência.

É, um abraço especial, grande amigo Alex, né? É, o Alex Teixeira. Ele com o João lá em Quatro Pontes, né, Che? Um abraço especial, muito obrigado pela parceria, muito obrigado pela companhia. Daqui a pouco eu vou botando um especial para vocês, né? Logo depoisinho dessa daqui do Tia Garotos, já roda uma buena, uma barbaridade. Vou botar uma do Porcalé, né, Che? Gaiteiro, alma e cordiona.

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9: 12:36.

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1: Bueno, moçada, vamos cair na fusarca.

Esse era do grupo Fole Solto, Fusarca, né? Agora vamos de baitaca do fundo da grota, simbora moçada. Programa Piquete Crioulo nesse domingo especial, né? 21 de junho de 2026. É, pras gurias poder tombar a costela, 12 horas e 39 minutos. Simbora.

0: Chega o Rizada, programa Piquete Crioulo, nesse domingo tão especial, né? É verdade. Um abraço especial a cada um de vocês que estiveram comigo durante 2 horas de programa Piquete Crioulo. Verdade, uma barbaridade, né, Che? Que espetáculo de marca, né, Che? E vamos trazendo com certeza para vocês, com muito carinho e muito respeito, sempre a saideira do programa Piquete Crioulo e pedindo a cada um de vocês muita proteção aos seus lares. Que o patrão celestial regue bênçãos, dê muita saúde, de uma ótima semana e que nos permita estar novamente domingo que vem com mais um programa Piquete Crioulo. Lembrando que estamos numa torcida buena, uma barbaridade, né, Che? É verdade, uma torcida especial por demais, né? Torcida especial por demais pela nossa grande seleção brasileira. Já estamos por ali, né, gurizada? Só pegar o primeiro lugar agora no bloco e daí depois estamos louco de faceiro, né, Che? E daí vamos ficar desse jeito, mais ou menos assim, ó, quer ver? Tô rindo à toa, é verdade, do gaúcho da fronteira. Vamos pedir que o patrão celestial permita que a gente esteja de novo retornando junto com vocês domingo que vem com mais um programa Piquete Crioulo. Muito obrigado a cada um de vocês por estarem junto com a gente, por estarem junto comigo em mais um programa Piquete Crioulo. E vou colocar uma linda marca daqui a pouco que traz uma mensagem muito especial, né? Essa marca é do Miro Saldanha com a marca Pilares, né? Uma linda mensagem. Grande amigo Luciano, lá de Cidade de Chopinzinho, sempre pede. Um abraço especial, grande amigo Alex. Um abraço especial pro João, lá em Quatro Pontes. Um abraço especial, grande irmão Vilmar, lá em Gravataí, no Rio Grande do Sul. Um abraço especial, família Camargo. Um abraço especial, Anderson Camargo. Um abraço especial a toda a família Zatti. Um abraço especial, segurizada, que nos segue sempre com muito carinho, né, Che? Muito obrigado pela parceria, muito obrigado pela companhia e até domingo que vem, se o patrão velho nos permitir.
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0: Tô querendo um gilão fronteiro, tô rindo à toa, né, gente?
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Senhor dos céus e da terra, fonte do afeto mais puro. Perdão se só te procuro quando me encontro em desgraça, mas reconduz nossa raça aos valores do início, para que o teu sacrifício não tenha sido de graça. Pai,

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1: Esta é a história de um tal de Aparício, índio maleva e muito mal acostumado a fazer confusões em bailes e festas muito gaúchas. Abre a cordiona, companheiro.

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1: 1:19.
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3: Uma e 39.

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Salmo 121. Olho para os montes e pergunto: de onde me irá o meu socorro? O meu socorro vem do Senhor, que fez os céus e a terra. Ele, o seu protetor, está sempre alerta e não deixará que você caia. O protetor do povo de Israel nunca dorme, nem cochila. O Senhor guardará você. Ele está sempre ao seu lado para protegê-lo. O sol não lhe fará mal de dia, nem a lua de noite. O Senhor guardará você de todo perigo. Ele protegerá sua vida. Ele o guardará quando você for e quando voltar, agora e para sempre. Por isso, se você crer, levante as suas mãos, levante os seus olhos.

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2: 1:59.

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2: 2:19.

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2: 2:38.
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1: 2:57.
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1: 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Brasil, um país de todos. 3h29.

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2: 3:48.
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2: 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Quatro e dez.
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4: Quatro e trinta e um.

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4: 4:49.

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1: Cinco e nove.
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o volume do seu rádio. A partir de agora, tem Nando Pinheiro na área, tocando o que tem de melhor. Músicas de bandas, bandas e companhia, aqui na sua rádio. Vamos tocar as melhores, sem dúvida nenhuma. E as músicas de hoje, tá top!

E aí, tá gostando da nossa programação? Espero que sim. Ó, daqui a pouco eu estou de volta com mais Bandas e Companhia. Não saia daí! 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
2: 5:26.

Opa, de volta aqui com Nando Pinheiro, no programa que você já sabe, já conhece e curte, Bandas e Companhia, porque aqui a música não para.

curtindo a nossa programação Bandas e Companhia com a apresentação de Nando Pinheiro. Deixa eu tomar uma aguinha ali, é coisa rápida. Daqui a pouco eu volto trazendo só as melhores Bandas e Companhia.

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1: 5:41.

Bandas e Companhia, tocando o que há de melhor pra você. De volta aqui, Nando Pinheiro. Vem que tem músicas de bandas, vem que tem as melhores da regionalidade do sul do Brasil. Bandas e Companhia, vamos conferir as próximas músicas.

0: Hallo pessoal.
1: E aí, tá gostando da nossa programação? Espero que sim. Ó, daqui a pouco eu estou de volta com mais Bandas e Companhia. Não saia daí! Bandas e Companhia.
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0: Sim, ó. É, né?
1: Aí, ó.
0: É boa, mano.
2: E sorte o sapuca aí já sai improvisando.
0: Ih, não. Aí tá errado.
2: Essa parte que eu não lembro.
0: É, não, mas aí não é assim.
2: Mas é mais ou menos isso, né?
0: Não, essa parte é diferente.
2: Não, mas então desista de tentar agradar o centro.
0: Ih, mas então não adianta.

legal saber que você está na melhor programação do seu rádio. Fica ligado que daqui a pouco tem mais bandas e companhia para você que se liga nessa rádio. É já já, hein? Não sai da frequência.

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1: 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Seis e dez. 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
2: Olá, de volta aqui com Nando Pinheiro, no programa que você já sabe, já conhece e curte. Bandas e Companhia, porque aqui a música não para.

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2: Seis e 24.

muito bom ter você na sua rádio preferida. Bandas e Companhia, com a apresentação de Nando Pinheiro. Aumenta o volume porque tem mais, tem muito mais sucessos pra você.

0: com pouco amendoim.
1: É, é verdade.
0: Senão o Jano Velho ficava muito nervoso e perigava querer ir embora. Lá pelas tantas daquele mundo de doce, o Jano dizia: minha sogra, coisa engraçada.
1: Que houve? Não acredito, tá passando mal?
0: Não.
1: Vamos fazer o seguinte, o senhor frouxa a guaiaca, lá no fundo, perto do pé da laranjeira, cuidado, mas o cachorro tá amarrado, não tem problema.
0: Não, não é nada disso.
1: Ah, não é

0: conversar. 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
1: Já. Credo, como é peludo e que cano comprido.
0: Vendo que tava agradando, o genro velho deu de mão por trás, assim, do sofá.

0: moçada, não fica triste não, porque você já sabe, né? Tá chegando ao final o nosso programa Bandas e Companhia. Eu, Nando Pinheiro, fico muito feliz em poder sempre estar junto com você aqui nessa rádio. Fica ligado que na próxima edição tem muito mais para cada um de vocês. Um abraço! Bandas e Companhia.
1: Vamos que vamos, gurizada!
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3: Oi, gente! Chegamos com mais um Domingão Total. Alegria, alegria, gente! Como é que tá por aí? Tudo bom? A partir de agora tem muita alegria no seu rádio, onde você estiver. Ó, um beijo pra você, hein? Aumenta aí o som que o nosso Domingão Total já está no ar, levando muita alegria pra você, onde você estiver. Então vamos começar o programa de hoje, levando pra você muita alegria, muita música. E é claro, aqui você ouve e curte o seu som. Aumenta o som que o Domingão Total tá no ar.
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2: 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Voltamos com o nosso Domingão Total. Aumenta aí o som, porque a primeira desse bloco

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Domingão Total. Bom demais, hein, gente? A gente volta já com mais Domingão pra você. Não sai daí, não. A gente volta já.

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2: 7:11.
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4: Oi, gente, sou eu, seu amigo Jorginho Amaral, por aqui em mais um Conexão Sertaneja. Nesse finalzão de semana gostoso, lindo e maravilhoso, de muita alegria, de muita alto astral e muita diversão. Final de semana é sempre bom demais. Então vem que o nosso Conexão está no ar.
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0: Vocês estão querendo me matar do coração, né? Meu Deus do céu.
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1: Gente, não saia daí que daqui a pouquinho tem muito mais pra você aqui no Conexão.
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3: Sete e 29.
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2: 7:38.
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2: Voltando por aqui no Conexão Sertaneja e na sua companhia sou eu, seu amigo Jorginho Amaral, com muito mais sucesso. Vamos de Conexão!
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0: それがどう、Obrigado, gente!
1: Valeu!
0: Obrigado!
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0: É o Conexão Sertaneja no ar, com muita moda gostosa e muita música boa pra você. Daqui a pouquinho tem mais, não saia daí, é rapidão!
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1: Gente, foi um prazer estar aqui novamente com você, viu? Um grande abraço, obrigado de verdade pela sua companhia, tá? A gente se fala aí em breve com mais um Conexão Sertaneja, tá bom? Um beijo e até mais. Tchau, turma!
2: Aqui é bom demais, a
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6: 8 e 9.

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0: Uma salva de palmas aí pros meninos.
1: Obrigado, Murilo.
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2: 8:29.

0: Cara de Deus.
1: Foda.
2: Obrigado, gente. Beijo no coração.
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0: Cego Carvalho, meu povo, alô Goiânia, alô Goiás, alô Brasil, aplausos de vocês.
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1: Oito e 48.

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